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1: Boa tarde. São 12 horas.
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0: Empresários da Terceira querem reavaliação técnica das ligações aéreas interilhas. Eurodeputados da Comissão de Pescas visitam Açores a partir de hoje. Rodeiro diz que a região se deve afirmar como espaço político de estabilidade.
1: Estes foram os destaques da Informação Açores, em cadeia regional de rádios, Rádio Atlântida, Rádio Cube de Angra, Rádio Montanha, Rádio Cube Asas do Atlântico e Rádio Pico, estão 19 graus em Ponta Delgada.
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1: A edição do Informação Açores é da jornalista Cristina Silva. Boa tarde.
0: Olá, boa tarde. Na Comissão de Turismo da Câmara de Comércio e Indústria de Angra do Heroísmo, na Terceira, defendeu hoje uma reavaliação técnica das ligações interilhas, em particular nas ligações do Grupo Central. A reação surge após os dados que revelam que mais de 1.300 cancelamentos e perto de 4 mil atrasos no último ano, uma situação que já custou 2 milhões e meio de euros em indemnizações. A Associação Empresarial alerta que a instabilidade da SATA e a falta de lugares estão a deixar residentes e turistas retidos, criando um efeito dominó que prejudica a economia. A Comissão de Turismo reconhece que o mau tempo é inevitável, mas apela ao Governo Regional e à Administração da Companhia Aérea para que aumentem os aviões de reserva, reavaliem as ligações, protegendo a mobilidade e a imagem do destino Açores. Eurodeputados da Comissão de Pescas do Parlamento Europeu iniciam esta terça-feira uma visita aos Açores para avaliar o impacto da política comum de pescas nas regiões ultraperiféricas da União Europeia. A presidente da Comissão, Carmen Crespo Dias, considera que o arquipélago é um exemplo da importância de adaptar as políticas europeias às realidades locais e às comunidades que dependem da economia do mar. O programa arranca em São Miguel com visitas à Lota Açor e ao Porto de Rabo de Peixe, a maior comunidade piscatória da região. A agenda inclui ainda encontros com representantes do setor e associações ligadas às pescas. Os eurodeputados vão também visitar a COFACO e a empresa exportadora Fato Tuna para conhecer os desafios relacionados com a logística e o acesso aos mercados. A delegação integra 6 eurodeputados, entre eles os açorianos Paulo do Nascimento Cabral e André Franqueira Rodrigues.
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0: O presidente do Governo Regional defendeu esta segunda-feira que a região deve afirmar-se como espaço político e social de estabilidade e reiterou a importância geoestratégica do arquipélago para Portugal e a Europa.
3: Internacional marcado pela instabilidade, conflitos e incerteza, os Açores devem afirmar-se como referência contrária e serem espaço político e social de estabilidade, de diálogo e de responsabilidade institucional.
0: José Manuel Bolieiro falava durante a cerimónia do Dia dos Açores em Ponta Delgada. A posição surge após o líder do Executivo ter dito em abril que os acordos de coligação entre os três partidos vigoram até 2028 e que nas próximas regionais o PSD concorrerá sozinho, declarações que foram consideradas pelo CDS-PP Terceira como causadoras da instabilidade governativa, segundo um comunicado no início de maio. Ontem, o líder do Executivo açoriano considerou que os Açores estão a reforçar a sua dimensão geoestratégica com valorização do seu património natural e de todo o seu território e alertou que Portugal e a União Europeia devem reconhecer e potenciar a localização do arquipélago.
4: A importância geoestratégica dos Açores manifesta-se na forma como o arquipélago acrescenta dimensão a Portugal e à União Europeia, no mar, no espaço, nas comunicações, na ciência. Portugal e a União Europeia têm nos Açores uma vantagem estratégica singular, a qual têm o dever e a oportunidade de reconhecer e potenciar.
0: No ano em que se cumprem os 50 anos da autonomia política das regiões autónomas, Bolieiro salientou que a unidade das 9 ilhas é essencial.
4: Unidade que é força transformadora e promotora do desenvolvimento de todas as ilhas, não deixando nenhuma ilha para trás, num processo de desenvolvimento harmónico e integral dos Açores. Um desenvolvimento que permitiu um surto de progresso social, territorial e económico em todas as ilhas. Foi com o poder político próprio que os Açores se transformaram ao longo destes 50 anos, com recuperação de enormes atrasos por isolamento, solidão, desconsideração e abandono.
0: Ainda nesta sessão solene do Dia da Região, o Presidente da Assembleia Legislativa dos Açores defendeu que a fixação dos jovens é o maior desígnio da autonomia regional e pediu políticas mais ambiciosas e abrangentes para combater o declínio populacional severo.
5: Neste dia, envio uma saudação calorosa a todos os jovens açorianos. Eu acredito em vocês, apelo-vos para que acreditem nos Açores. Quero-vos dizer que nos Açores há oportunidades para inovar, criar empresas, desenvolver tecnologia, modernizar a agricultura e a pesca, transformar o turismo, investir no mar, no espaço, na ciência e na economia digital. Precisamos da vossa iniciativa, precisamos do vosso talento e da vossa energia.
0: Quanto às reações dos partidos políticos neste Dia da Região, o líder do PS Açores, Francisco César, disse que a região precisa de mais ambição, mais seriedade nas decisões e mais foco nos problemas concretos das pessoas. Já o deputado único do PAN na Assembleia Legislativa, Pedro Neves, considerou que o bairrismo, que por vezes se ouve no discurso político, não serve os Açores. Para o parlamentar, a verdadeira defesa da autonomia é garantir oportunidades a todas as ilhas. Por sua vez, o deputado único da Iniciativa Liberal, Pedro Ferreira, disse que a autonomia foi o reconhecimento da maturidade política dos Açores para assumirem o governo do próprio destino, tendo conquistado o autogoverno para vencer a distância. O deputado único do Bloco de Esquerda, António Lima, referiu que a autonomia tem de garantir uma vida melhor aos açorianos e só faz sentido se for vivida pelas pessoas. O deputado do PPM na Assembleia Legislativa, João Mendonça, afirmou que a autonomia, que este ano assinala 50 anos, continua a ser um instrumento de construção do futuro com responsabilidade e exige estabilidade política e governativa. Já o líder parlamentar do CDS-PP, Pedro Pinto, afirmou que o partido que integra a coligação governativa regional tem orgulho no caminho feito e olha para os próximos 50 anos da região com esperança. O líder parlamentar do Chega, José Pacheco, disse que os Açores nunca foram pequenos e são terra de horizontes infinitos e de almas teimosas. Por fim, o líder parlamentar do PSD, Bruto da Costa, considerou que os Açores são indispensáveis ao país e ao projeto europeu, mas a relevância estratégica para o mundo ocidental tem de traduzir-se numa compensação justa.
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0: A Iniciativa Liberal nos Açores defendeu hoje a integração plena do tratamento de substituição opiácea no Serviço Regional de Saúde, por forma a assegurar a dispensa diária da medicação em todas as ilhas. Isto na sequência de um projeto de resolução apresentado no Parlamento Regional.
6: Os serviços responsáveis pela dispensa de metadona encerram aos fins de semana e aos feriados. E isso obriga à entrega de doses para vários dias consecutivos. Ora, qualquer pessoa minimamente séria percebe os riscos associados a este modelo. Maior possibilidade de desvio de substâncias, consumo indevido, menor controle clínico, menor acompanhamento terapêutico e risco acrescido de circulação ilícita.
0: Atualmente, a metadona é administrada na região pela Arrisca, Associação Regional de Reabilitação e Integração Sociocultural dos Açores, que no fim de março anunciou ser forçada a implementar restrições nas suas respostas em saúde devido à insuficiência de montantes acordados com o Governo Regional. A Iniciativa Liberal defende também a realização de uma avaliação independente ao atual modelo regional de tratamento da toxicodependência, incluindo os programas de substituição opiácea, devendo os resultados ser públicos e apresentados ao Parlamento Regional.
6: Entre 21 e 24, mais de 6 mil utentes passaram por programas de tratamento de comportamentos aditivos e dependências na região. Atualmente estima-se que cerca de 937 açorianos estejam integrados em programas de substituição opiácea.
0: O deputado da Iniciativa Liberal defendeu que o tratamento deve funcionar diariamente e com supervisão clínica adequada, tal como acontece em qualquer resposta de saúde pública séria e responsável, disse Pedro Ferreira. O Governo Regional anunciou a abertura de concurso público para a atribuição de 22 novas moradias na freguesia de Santa Clara, no concelho de Ponta Delgada. Segundo um comunicado, o concurso decorre até o dia 12 de junho. As moradias unifamiliares de dois pisos situam-se no loteamento da segunda rua de Santa Clara, sendo 18 de tipologia T3 e 4 de tipologia T4. Representam um investimento de cerca de 4 milhões de euros e foram construídas no âmbito do Plano de Recuperação e Resiliência.
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0: Especialistas açorianos estão a participar até sexta-feira no Seminário Internacional Ciência, Território e Riscos, que decorre na cidade da Praia, em Cabo Verde, e reúne parceiros da Macaronésia. O evento pretende promover a reflexão e a partilha de conhecimento sobre os impactos das alterações climáticas, os riscos naturais e as estratégias de adaptação e mitigação em territórios insulares, com um especial enfoque nos riscos geomorfológicos, movimentos de vertente e monitorização geotécnica. O Seminário Internacional integra o projeto PRISMAC, financiado pelo programa Interreg MAC 2021-2027, e junta investigadores, técnicos e entidades públicas dos Açores, das Canárias e de Cabo Verde. A Biblioteca Pública da Horta tem patente uma exposição sobre os 50 anos da autonomia constitucional dos Açores. A mostra bibliográfica, promovida em parceria com a Assembleia Legislativa, reúne uma seleção de obras dedicadas à história, à política, à sociedade e à identidade açoriana.
7: Construiu-se na capacidade de refletir sobre os problemas das ilhas, de imaginar soluções próprias e de afirmar uma consciência coletiva açoriana. Porque antes de existir plenamente nas instituições, a autonomia existiu também no pensamento, na escrita, no debate público e na persistência de muitos açorianos que acreditaram que os Açores deviam ter maior capacidade de decisão sobre o seu destino.
0: Luís Garcia, presidente do Parlamento Açoriano, a terminar esta edição do Informação Açores. Boa tarde e bom almoço.
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1: Boa tarde, são 13 horas.
2: 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No episódio de hoje vou falar-vos do livro Chuck Berry, An American Life, de R.J. Smith, editora Omnibus Press. Quando falamos de biografias de estrelas do rock, pensamos logo em drogas, sexo and rock and roll. Ora, Chuck Berry não foge à regra, mas voltemos à música. Ouvir Maybelline, Roll Over Beethoven, Johnny B. Goode, Sweet Little Sixteen ou Nadine é como ouvir o nascimento de algo com uma rebeldia peculiar, mas também uma forma de reviver parte da história e do cânone do rock. Ao longo do tempo foram aparecendo diversas versões das suas músicas, do Ray Elvis aos Rolling Stones, dos Beatles a Bruce Springsteen. Deste modo, a influência e a força do seu legado é enorme. John Lennon disse uma vez que se tentássemos dar outro nome ao rock and roll, este seria Chuck Berry. Ele inventou uma nova forma de vivenciar a música e conseguiu ultrapassar todas as fronteiras que existiam na cultura americana. Mas os custos da sua cor de pele foram elevados, pois por onde andasse, a questão racial estaria sempre presente. Chuck Berry nasceu, viveu e morreu em St. Louis, depois de uma vida a calcorrear o mundo. Com o sucesso veio o dinheiro, carros e sexo. E foram os excessos que o levariam aos problemas. Mas ele também não era flor que se cheire, e por isso haveria de passar pelas prisões em mais do que uma ocasião. Para lá da música, foi alguém cujo carisma e personalidade era dada a poucos amigos. Quem com ele lidou, percebeu a dureza e a inconstância das suas atitudes e os comportamentos desviantes. De todo modo, o seu rock and roll haveria de perdurar e ter um papel fundamental no quebrar das convenções sociais e culturais. E agora vou abanar o capacete ao som de You Never Can Tell. Boas leituras.
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Unplug, é isso mesmo. Em 1993, falando nos Nirvana, claro que nos lembramos do Kurt Cobain, o vocalista do grupo. E um objeto do artista já está em leilão. Aliás, estará em leilão. É uma t-shirt. A ex-baterista das Hole, Patty Smell, qualquer coisa assim do género, colocou à venda em leilão uma t-shirt usada por Kurt Cobain, dos Nirvana, no início dos anos 90. Esta camisola foi uma oferta de Patty ao seu grande amigo Kurt Cobain, com a inscrição do filme Foxes, de 1980, que ambos adoravam. Ambos eram fãs deste filme. É isso mesmo. Este artigo já vai em 8 mil dólares. Menos de cerca de 7 mil, ou um pouco menos de 7 mil euros, aliás. Superando o valor esperado inicialmente, que seria entre 4 mil e 6 mil dólares. Na leiloeira, Julian, Kurt Cobain chegou a ser fotografado com esta camisola. É uma camisola de manga curta, uma t-shirt de manga curta. Foxes é o filme de estreia do cineasta Adrian Lyne, é isso mesmo. Realizador de vários filmes de sucesso, como Nove Semanas e Meia, de 1986, Atração Fatal, de 1987, e Proposta Indecente, de 1993. Foxes conta no elenco com uma adolescente, Jodie Foster, que gerou um fenómeno de culto depois do seu lançamento. A amizade de Patty com Kurt Cobain é narrada ao longo do seu livro de memórias Hit Me, aliás, Hit So Hard, é assim que chama, o livro de Patty Smell. Foi Kurt Cobain quem recomendou Patty para baterista das Hole, a banda da sua mulher, Courtney Love. Patty faria parte do álbum mais reconhecido das Hole, Live Through This, de 1994. São recorrentes os leilões de objetos de Kurt Cobain. Já foi leiloado um casaco de malha, guitarras, um autorretrato e até cigarros de Cobain. Cobain faz parte do clube fatal de ícones musicais falecidos com 27 anos. Deste mesmo grupo faz parte Jim Morrison dos Doors, Janis Joplin, Jimi Hendrix e Amy Winehouse. Todos faleceram aos 27 anos. Kurt Cobain ajudou a deixar a cena do grunge de Seattle mais popular. Os Nirvana foram um dos grupos que mais popularizou o grunge, é isso mesmo. Num agitado ecossistema, por assim dizer, onde coabitavam bandas como os Pearl Jam, os Alice in Chains e os Soundgarden.

0: Boa tarde, são 17 horas.
1: 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No episódio de hoje vou falar-vos do livro Chuck Berry, An American Life, de R.J. Smith, editora Omnibus Press. Quando falamos de biografias de estrelas do rock, pensamos logo em drogas, sexo e rock and roll. Ora, Chuck Berry não foge à regra, mas voltemos à música. Ouvir Maybelline, Roll Over Beethoven, Johnny B. Goode, Sweet Little Sixteen ou Nadine é como ouvir o nascimento de algo com uma rebeldia peculiar, mas também uma forma de reviver parte da história e do cânone do rock. Ao longo do tempo foram aparecendo diversas versões das suas músicas, do Ray Elvis aos Rolling Stones, dos Beatles a Bruce Springsteen. Deste modo, a influência e a força do seu legado é enorme. John Lennon disse uma vez que se tentássemos dar outro nome ao rock and roll, este seria Chuck Berry. Ele inventou uma nova forma de vivenciar a música e conseguiu ultrapassar todas as fronteiras que existiam na cultura americana. Mas os custos da sua cor de pele foram elevados, pois por onde andasse, a questão racial estaria sempre presente. Chuck Berry nasceu, viveu e morreu em St. Louis, depois de uma vida a calcorrear o mundo. Com o sucesso veio o dinheiro, carros e sexo. E foram os excessos que o levariam aos problemas. Mas ele também não era flor que se cheire, e por isso haveria de passar pelas prisões em mais do que uma ocasião. Para lá da música, foi alguém cujo carisma e personalidade era dada a poucos amigos. Quem com ele lidou, percebeu a dureza e a inconstância das suas atitudes e os comportamentos desviantes. De todo modo, o seu rock and roll haveria de perdurar e ter um papel fundamental no quebrar das convenções sociais e culturais. E agora, vou abanar o capacete ao som de You Never Can Tell. Boas leituras!
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2: É isso mesmo. Estivemos agora com os nossos conselhos comerciais. E eu tenho aqui uma informação. O mar volta a chamar. O Clube Naval de Santa Maria prepara-se para receber mais uma edição de uma das suas provas mais emblemáticas e aguardadas do calendário náutico regional. É isso mesmo, estou a falar do 35º Torneio Açoriano de Currico de Barco 2026. Vai decorrer de 5 a 8 de junho. São 4 dias de emoção, espírito de equipa, adrenalina e paixão pelo mar, numa prova que, ao longo de 35 edições, tem reunido pescadores, embarcações e amantes da pesca desportiva. As inscrições abriram no dia 18 de maio e encerram no dia 3 de junho. Para informações e inscrições na Secretaria, contacte um destes números. Primeiro, temos 296-883-230 ou então 967-142-305. 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Agora é só, agora nesta segunda hora. Temos mais curiosidades. Vamos descobrir e ouvir o vencedor do The Voice Kids daqui a pouco, durante o Tirateima. Como talvez já saiba, estarei por aqui até às 8 horas. E se não sabia, já o sabe, convido a passar esta hora, esta próxima hora, comigo aqui no programa. Até já.
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0: Estamos com Rosalía. Rosalía. É isso mesmo. Lançou. Este tema, aliás, faz parte do álbum Lux, que lançou há pouco tempo e que foi um grande sucesso.
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0: Vou falar agora do vencedor do The Voice Kids. É isso mesmo. Chama-se Salvador Rio e tem apenas 12 anos. A verdade é que já cantava em casa, muito antes de imaginar que um dia iria representar Portugal na Eurovisão Júnior. Cresceu em Massamá, rodeado de música. Entre temas cantados com a mãe e a tia, atuações improvisadas em casa e serões passados a ver o The Voice Kids na televisão. Salvador Rio, esta é a sua história. E este, no último domingo, dia 24 de maio, acabou por vencer a 7ª edição do The Voice Kids. Aos 12 anos, conseguiu a vitória no programa The Voice Kids da RTP, que garante agora o direito de representar Portugal no Festival Eurovisão Júnior 2027. Já está marcado para o dia 24 de outubro, em Malta. A grande final foi dividida em duas fases. A primeira, cada concorrente interpretou uma nova canção, escolhida especialmente para a gala. Salvador Rio apostou numa canção de Rosalía com Carminho, com a fadista portuguesa Carminho. A Memória, assim se chama o tema que cantou. É uma atuação mais emotiva e intensa, que lhe acabou por garantir um lugar na final.

0: Salvador Rio, a cantar Memória, na final do The Voice Kids. Portugal, 2026, que decorreu no último domingo.
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0: Depois de cantar este tema, os quatro concorrentes mais votados voltaram a subir ao palco. Salvador Rio esteve entre eles, é claro, e cantaram todos novamente o tema das provas cegas. Salvador escolheu, no teu poema de Carlos do Carmo, a música com a qual virou cadeiras no início do programa.

0: Ao longo do programa, criou uma ligação muito próxima com Diogo Pissarra, que é o mentor da equipa à qual pertencia e da equipa que é a equipa vencedora. Apesar da vitória, admite que a final foi vivida com muitos nervos. E a música escolhida, as músicas escolhidas, também refletem muito sobre aquilo que ele gosta de cantar. Salvador escolhe, gosta sobretudo de temas que tenham um significado mais profundo e que consigam tocar emocionalmente no coração das pessoas. E o jovem cantor garante que quer continuar ligado à música no futuro.
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0: Isso mesmo, Salvador Rio, vencedor desta última edição do The Voice Kids Portugal.

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Kali Uchis com I Wish You Roses. E já faltam cerca de 7 minutos para o sinal horário das 18 horas. É assim que me despeço do Tira Tema 2. Vamos ouvir ainda Dr. Doc com Where Did All the Time Go? E Ray com Click Clack Symphony. Ray e Hans Zimmer, é claro. Amanhã estarei de volta, no mesmo horário, das 16 às 18 horas. Adeus, beijinhos e uma boa tarde.

0: Boa tarde, são 18 horas.
1: 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Ciao, minhas amigas e meus amigos da nossa rádio Asas do Atlântico. Hoje falamos do chá, que é a bebida mais consumida no mundo depois da água. No Oriente, onde se concentra a produção, é um ritual. No Ocidente, cada vez mais espaço está a ser conquistado. Crescimento do consumo, salas de chá especializadas, cursos dedicados e na Itália também há quem produza chá. Primeira escolha, outra bebida, champagne. É o título desta canção, canta Peppino di Capri.

0: No día 21 de mayo celebrase o Día Internacional do Chá. A súa longa historia e significado cultural não são as únicas razões pelas quais a Assembleia Geral das Nações Unidas proclamou este Dia Internacional. O chá desempenha papel fundamental no desenvolvimento rural, na redução da pobreza e na segurança alimentar nos países em desenvolvimento, onde a maior parte do chá é produzida. A produção e processamento de chá é uma importante fonte de subsistência para milhões de famílias, particularmente em países como Bangladesh, Sri Lanka, Nepal, Vietnam, Indonésia, Quênia, Malawi, Malásia, Uganda, Índia e Tanzânia. Uma canção muito alegre do grandíssimo cantautor Edoardo Bennato, com o título Viva la Mamma.
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a celebração do Dia Internacional do Chá, promove a produção, o consumo e o comércio sustentáveis de chá e oferece uma oportunidade para os intervenientes assegurarem que o setor do chá continua a desempenhar um papel na redução da pobreza extrema, na luta contra a fome e na salvaguarda dos recursos naturais. O setor do chá é uma indústria de bilhões de dólares que pode apoiar as economias e contribuir para sistemas alimentares sustentáveis. Com a música vamos outra vez ao grandíssimo cantautor que já ouvimos, Edoardo Bennato, que canta com um ritmo mediterrâneo. Que é o ritmo mediterrâneo? É aquela mistura de árabe, greco, italiano, também espanhóis. E canta esta lindíssima, Que il Mediterraneo sia.

O chá vem em muitas variedades, que diferem dependendo da técnica de oxidação e fermentação aplicada. O chá verde e o chá preto são os tipos mais comuns e derivam da mesma planta, que é a Camellia sinensis. As folhas do chá verde passam por um curto, são ainda verdes, por um curto tratamento a vapor antes de serem secas e picadas, permitindo que alguns compostos sejam preservados, que são reduzidos no processamento do chá preto. Os compostos em questão são polifenóis, particularmente os da classe dos flavonoides. Outro grandissimo cantautor, Lucio Dalla. Este eu consigo pronunciarlo muito bem, as palavras italianas não tenho dúvida. Outra flavonoides. Voltamos a Lucio Dalla, canta Caruso, dedicato ao tenore napoletano Enrico Caruso.

Para beneficiar das propriedades benéficas do chá, é necessário mergulhar o saco ou a mistura em água, na ao mais quente de 70 a 80 degraus. Como é que nós sabemos quando é que chega esta temperatura? Que é quando as primeiras bolhas aparecem no fundo da panela, quando começa glu glu glu glu glu, ma sono fundo. O tempo de mergulho varia de acordo com a variedade de chá, e geralmente é indicato na embalagem. E in geral, 5 minutos de infusão são suficientes para un chá verde. Para un chá preto, pode levar 7 a 8 minutos. Quanto maior o tempo de fermentação, mais substâncias benéficas serão deixadas para trás pelas folhas de chá. E agora uma canção que eu a sério adoro. O título é Napoli è. É cantada em napoletano e significa Napoli è. Quero dizer, é uma descrição do que é Napoli. E Napoli é a cidade talvez melhor do ponto de vista humano. E vamos ouvir Pino Daniele que canta Napoli è.

Muitas vezes usado como substituto para o café, por seu poder energizante, o chá contém menos cafeínas. Para dar uma ideia, uma xícara contém pouco mais da metade de um expresso, mais ou menos como 50 miligramos. Mas uma xícara de chá é muito maior que uma chávena pequenina do expresso. Dado o limite máximo recomendado de cafeína por 400 miligramos, se nós já sabemos que uma chávena de chá contém 50 miligramos, significa que nós podemos beber sem problemas ainda quase 8 ou 9 chávenas de chá. E assim, muitas. Mas cuidado, cada uma não precisa açúcar. Porque se vamos a pôr em 8 chávenas de chá cada vez um colher de açúcar, oh my God, ficamos gordíssimas. Roberto Murolo canta uma canção do Totò e o título é Mala Femmina.

Antes de seguir com a explicação sobre o chá, quero dizer uma coisa. Eu disse que Roberto Murolo cantava uma canção do Totò. E a gente pode pensar, Totò, uma pessoa que não percebe muito bem. No, Totò, em italiano, foi na Itália, foi um grandíssimo ator, um homem espetacular. Mas voltamos ao chá. Chá, para nós, para todos, significa Oriente. Uma associação que é demasiado óbvia. É lá que se concentra o cultivo da Camellia sinensis, a planta do chá. Para cultura, tradição, condições climáticas e ambientais, capacidades de trabalho, o chá, sem dúvida, está ligado ao Oriente. Esta Camellia sinensis, esta planta perenne, da qual os brotos e folhas são colhidos para a bebida mais consumida do mundo depois da água, moldou a agricultura, a economia e a paisagem das áreas de onde provém a grande maioria da produção. Quero dizer, da Cina, da Índia, do Quênia, do Sri Lanka, Taiwan, Bangladesh, Paquistão, Indonésia, Japão. Mambo Italiano com muito ritmo é o título desta canção cantada pelo Renato Carosone.

e no meu programa Cuore Mediterraneo, claramente, se eu encontro uma coisa sobre a Itália, quero partilhá-la. Curiosidade. Dezembro 2020, foi um italiano que conquistou o ouro na terceira edição do Chasse do Mundo, que foi em Paris. E esta é uma prestigiosa competição europeia destinada aos produtores da chá. Esse senhor é Monsignor Marco Bertona. E o seu chá branco verbano ficou em primeiro lugar na categoria de chá branco, obtido no final de uma seleção feita por um júri independente composto por 50 jurados, incluindo especialistas internacionais em chá, profissionais do setor gastronômico e importantes compradores do chá. Voltamos à música com outro grandissimo cantautor che io adoro. Roberto Vecchioni canta Dimentica una cosa al giorno. Dimentica.

Sha. Osha ten chiaramente a sua materia prima, che è una pianta che chiamasi Camellia sinensis. È una pianta coltivata principalmente in aree tropicali e subtropicali. Pertenece a mesma famiglia da flora ornamentale chiamata rosa giapponese. Excetto che os bottois e foglias giovens da camellia sa accoglidos para fazer o chá. A differenza resiste esclusivamente no processamento das foglias, num jogo de secagem, laminação, oxidação, armazenamento, fermentação, maturação, e tudo isto permite obter o típico 6 tipos de chá. Quais são? O chá verde, o chá amarelo, o chá branco, o chá oolong, o chá preto, que na China é chamado vermelho, e o chá puer, que é chamado preto na China. Música com muito ritmo. Kalimba de Luna, canta Tony Esposito.

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Ah sì, esse chá verbano è organico, desde o cultivo até o processamento, a chilometro zero. Provém da província de Verbania, onde é? È no estremo norte do Piemonte. Onde è o Piemonte? O Piemonte è una regione no norte da Italia, che confrontasi con la Francia, e onde a vila mais importante è Torino. Este chá está numa plantação, onde existe mais de 24 mil plantas de chá, que crescem no viveiro para um total de 3 hectares. Claramente nada a ver com as intermináveis plantações em terraços ao redor de Azug, na China, no jardim de Darjeeling, no nordeste da Índia, as onduladas colinas japonesas penteadas por fileiras de camellia sinensis, na região de Shichukawa. E atrás nós podemos ver o cênico Monte Fuji ao fundo. Música, andamento lento, também este com um ritmo muito giro. Canta Tullio de Piscopo.

Este cultivo de chá italiano, o do chá que chama-se verbano, tem aproximadamente um tamanho de 4 campos de futebol. E é a maior plantação do chá da Europa depois do chá dos Açores. Chás naturais, isentos de pesticida e com uma cadeia de abastecimento fechada, com um perfil aromático particularmente floral e refrescante, obtidos através de 3 colheitas que decorrem normalmente entre o início de maio e o início de agosto, com processamento 100% manual. Graças ao muito, muito bom chá Opala Oolong, com um sabor final de moscatel, há alguns anos ficou, sempre este chá, em 12º lugar entre 60 dos chá mais famosos do mundo, isto num importante competição em Hamburgo. Assim, ouro respeito ao chá da Europa, 12º no chá do mundo. A produção é muito pouca, mais ou menos 20 quilos por ano. Mas se nós vamos a pensar, uma saquinha de chá pesa muito pouco. Música, outra vez Pino Daniele, canta Quando.

Os empregos proporcionados pela indústria do chá proporcionam um rendimento a milhões de famílias nos países em desenvolvimento. Isso ajuda a reduzir a pobreza, melhorar vidas e promover a segurança alimentar e o desenvolvimento rural, já que o chá é um dos produtos mais comercializados no mundo. Na Índia, um país com uma população de mais ou menos, não consegui contá-lo todos, mas vamos a dizer 1,5 mil milhões de pessoas, a indústria do chá é o segundo maior empregador. É encorajador constatar que as mulheres representam 3/4 desta força do trabalho, especialmente porque a discriminação de gênero é comum nestes países. Espera-se que uma celebração global do chá possa ajudar a promover atividades relacionadas à produção e consumo sustentáveis e, acima de tudo, possa aumentar a conscientização sobre o papel significativo do chá na luta contra a fome, a desnutrição e a pobreza e os benefícios para produtores e consumidores do produto. Isto que eu tento sempre fazer, transmitir que atrás de ogni coisa nós podemos sempre encontrar o melhor. Quero dizer, não vamos a pensar só numa chave na de chá, vamos a pensar o tudo que está atrás. Porque o chá possui uma rica história e cultura que dura há 5.000 anos. Vamos celebrar a sua grandeza dedicando 10 minutos deste dia a preparar o nosso chá favorito. Acabamos a nossa ora com a muito allegra tarantella napoletana. Ciao!

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1: Boa tarde, são 19 horas.
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0: Boa noite. São 20 horas.
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todo o Reis do Rock, sejam todos muito bem-vindos a mais uma edição. Este é o início de mais 60 minutos de boa música, 60 minutos eletrizantes. Hoje vamos fazer mais uma vez uma viagem ao passado. É o início de mais uma hora convosco. O meu nome é Helder Reis e saiba que mais uma vez é uma grande honra estar consigo. Bem-vindos aos Reis do Rock de hoje.

0: é uma lenda dos anos 70. George Thorogood, Wilmington, 24 de fevereiro de 1950, é um cantor e guitarrista de blues rock conhecido pelas famosas versões para canções de Hank Williams, John Lee Hooker e Bo Diddley, e também pela sua composição deste Bad to the Bone, que faz parte da banda sonora de inúmeros filmes: blues rock, boogie rock, blues rock and roll, hard rock da guitarra e harmónica. George Thorogood.
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Que grande dupla hoje nos Reis do Rock. Primeiro, a banda de Hanover da Alemanha, chamados Scorpions, fundados em 65 por Rudolf Schenker, sendo a primeira banda de hard rock formada no país germânico. No início eram chamados de Nameless, aqueles que não tinham nome. Depois passou para The Scorpions até ao final de 69 e depois foram chamados simplesmente Scorpions. Rudolf Schenker, Klaus Meine, Matthias Jabs, Power McWada e Mickey D. Depois passamos para o sétimo álbum de estúdio da banda australiana Art Rock, os AC/DC Back in Black, lançado a 25 de julho de 1980, 5 meses depois do falecimento do vocalista Bon Scott, o qual foi substituído por Brian Johnson. É o álbum de rock mais vendido de todos os tempos e encontra-se na lista dos álbuns mais vendidos no mundo, na segunda posição, ficando apenas atrás de Thriller, de Michael Jackson, nos Reis de hoje.

Começaram em 1978 em Chicago. Jim Patrick e Frank Sullivan, detentores de grandes sucessos como este exemplo de um disco duplo de platina, Eye of the Tiger, da banda sonora do filme Rocky 3, para os reis de hoje também.

A banda dos resistentes desde 1973, Paul Stanley, Gene Simmons, Harry Singer e Tommy Thayer, falamos dos Kiss, formados em Nova York. Desde a sua formação, a banda vendeu qualquer coisa como 25 milhões de álbuns nos Estados Unidos e mais 100 milhões de álbuns mundialmente. É dona dos grandes hits musicais, Rock and Roll All Night, Detroit, Rock City e este I Was Made for Loving You. Kiss.

Lanyard Skanyard é uma banda americana de rock formados em 64 na cidade de Jacksonville, na Flórida. Tornaram-se conhecidos no sul dos Estados Unidos em 1973, ganhando maior notoriedade internacional, principalmente após a morte de diversos integrantes e do compositor principal Ronnie Van Zant num acidente aéreo ocorrido em 77 perto de uma cidade do Mississippi, se não estou em erro. A banda retomou alguns anos depois, 10 anos depois, com o irmão mais novo, Ronnie, de Van Zant. E a partir daí começaram a fazer concertos, até Pete Townshend dos The Who os ter visto num concerto e os ter convidado para fazer as primeiras partes das turnês, o que lhes deu o salto para a fama. Lanyard Skanyard. E uma das músicas que os eternizou, Sweet Home Alabama.

Poison é uma das canções de Alice Cooper, do norte-americano do heavy metal, lançado em 1989 com o primeiro single do seu 11º álbum, Thrash, de Alice Cooper.

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